Essa música que eu vou cantar agora, ela é uma história verídica. E essa história aconteceu comigo.

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3: Hola, ¿qué tal? Que Dios me los bendiga a todos ustedes. Nosotros empezamos nuestro programa La Hora del Milagro. El amigo que vos habla, el pastor Rociel, está aquí en esta programación y nosotros vamos a estar juntos llevando a usted, amigos oyentes, una palabra de esperanza, de vida, de solución. Usted quiere solución a su problema, ¿verdad? Entonces la solución usted solamente la va a encontrar en nuestro Dios. Usted ya ha intentado en otros lados, ha buscado de varias maneras y no ha podido salir adelante, no ha podido parar de sufrir, no ha podido vencer el vicio, la depresión, no ha podido ser feliz en su vida familiar, sentimental, no ha podido prosperar económicamente, en fin, todo trabado, todo amarrado. Por más que te esfuerce, por más que usted busque una solución, la cosa no camina, no marcha bien, no va adelante. Durante esta programación, usted sabrá, porque usted va a escuchar personas que estaban en la misma situación que usted. Porque vamos para pensar, si usted pudiera calificar su vida de 0 a 10, ¿cómo está su vida de 0 a 10? ¿Qué nota? ¿Cómo usted califica su vida ahora? Para un poquito, piense en su situación, cómo está en la economía, cómo está en la salud, cómo está en la vida financiera, en la vida espiritual, cómo se encuentra usted. Entonces, haga un análisis de todas las áreas de su vida. ¿Qué conclusión usted llega? ¿Cuál es la nota que usted da para su vida? ¿10? ¿5? ¿2? ¿1? ¿Más o menos? ¿Poquito bueno? ¿Poquito malo? ¿Cómo está usted? Sepa que nuestro Dios, Él quiere que usted esté bien. Bien. Yo sé que problemas, luchas, dificultades nunca va a parar de existir. Mientras vivamos acá en este mundo, vamos a tener nuestra lucha, vamos a tener nuestras dificultades. Es cierto, eso va a existir, pero usted puede pasar por estas luchas, por esas dificultades, bien. Com força, com ânimo, com fé, com esperança, com determinação, e não postrado, desanimado, abatido, com dúvida, com medo. É uma decisão. Você decide enfrentar os problemas que você está passando ou você decide aceptá-los. Há quienes já aceptou a situação. É dizer, não hace mais nada para cambiar. Pensa que é meu destino, é meu karma, é que eu nasci para sofrer, que eu nasci para ser infeliz, esta é minha vida, essa é a vida que me ha tocado. Será que é isso mesmo? Não creio, porque sabe que a Bíblia diz que havia homem que estava 38 anos enfermo. 38 anos enfermo. Ele estava allá en el estanque de Bethesda. Estava allá, esperando milagro. 38 anos. Quando Jesus passou por este lugar, Jesus se enterou que este homem estava sofrendo há 38 anos. E Jesus se acerca a ele e lhe pergunta: queres ser sano? Mira a pergunta que Jesus ha hecho. A pessoa que está enferma, a Jesus se acerca a ela e pergunta: queres ser sano? É o mesmo que perguntar a uma pessoa hambrienta: queres comida? É o mesmo que perguntar a uma pessoa sedenta: tem sede, queres água? Enfim, uma pergunta, humanamente falando, sem sentido, digamos. Mas por que Jesus fez esta pergunta a este homem? Porque Jesus queria ver sua fé dele. Queria ver se ele tinha fé para ser curado. Jesus poderia dizer: não, essa é a vida que te ha tocado. Você já leva 38 anos assim, aceita nomás. Vai quedar o resto de sua vida assim. Você vê que não é certo. Não importa quanto tempo está sofrendo, existe uma solução a seu problema. Você tem que decidir buscar ajuda. Ou você decide quedar-se aí parado no mar, solamente me escutando, escutando os testemunhos, as canções. É uma decisão. Ou você decide sair de sua casa e buscar ajuda. Que decisão vai tomar? Nossa vida é feita de decisão. Estava atendendo uma pessoa na semana passada que ela me disse assim, que durante muito tempo que ela estava escutando o programa nomás. Muito tempo. Hasta que decidiu venir. Quando decidiu venir, participou do culto viernes, regressou o domingo, já estava diferente. Já estava melhorando o arte, já estava cambiando o arte. Agora, se ele não viera tomado a atitude de venir, seguramente continuaria igual. Então, se sepa, meus amigos oyentes, nossa vida é feita de decisão. Hoje, quando você se levantou, você decidiu que roupa ia poner, que ia desayunar, okay? Enfim, toda é uma decisão. Você decidiu ir-se a seu trabalho, você decidiu quedar-se na casa. Todo é uma decisão. E há decisões que nadie pode tomar por nós, nem Deus, porque Ele nos deu o livre arbítrio. Tu decides. O que vas a fazer? Vas a buscar ajuda ou vas a quedar aí parado, esperando a espera de milagro? Você tem que provocar o milagro, não esperar. Provoque. E nós provocamos o milagro quando buscamos a nosso Deus, quando buscamos ajuda em aquele que realmente pode nos ajudar. Pense nisso. Vamos escutar uma hermosa alabança. Em seguida, vou falando mais com vocês. Se você queira comunicar-se com nós, através de número que nós temos acá disponibilizado de WhatsApp, você pode enviar sua mensagem de texto ou de áudio pedindo ajuda. E nós vamos orar por você.
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